0: Porto Rico.
1: Necessariamente eu tenho que estar com isso aqui?
2: Não. Boa noite, estamos aqui com a Tatiara e quem sabe faz ao vivo. E estamos aqui logo em seguida do É o Papagaio. Acabamos de entrar no estúdio e hoje temos uma convidada diretamente do Brasil, que não vem sempre pra cá, não é isso, Tatiara?
3: Não, não.
2: É isso aí, ela é de Brasília, mora em Búzios e tá aqui em Basel e vai contar pra gente sobre o seu livro, vai contar muito mais mas a gente vai ficar com um pouquinho de música. Deixa eu só

0: a introduzir aqui vocês para ela, para ela para vocês. A Tatiara é uma mulher que transformou experiências pessoais em escrita, trabalho e projetos, trabalho e espaço de cuidado voltado para outras mulheres. Vamos conversar sobre sua trajetória, o seu livro e os significados, o que, que é a cura do feminino, as críticas a isso, os projetos que nasceram desse caminho. E, além de tudo, ela é jornalista, consteladora familiar e também escritora, né? O livro dela que eu tenho aqui é Minha Jornada de Superação e Cura da Diversidade, a Transformação, também publicado em inglês. E também ela é criadora da escola Renascer do Feminino, uma plataforma online que funciona como um grupo terapêutico, reúne psicólogos, profissionais da saúde e conteúdos de educação financeira. Tem um pouquinho de tudo ali, né? É. Para ajudar as mulheres a seguirem em caminhos mais saudáveis. Não é isso?
1: Mais leves, né?
0: Exato. Leves. Que é isso que a gente até já estava conversando ali fora e vai continuar essa conversa depois de duas músicas bem rapidinhas e a gente volta daqui a pouquinho com entrevista.
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0: Você ouviu? João Gilberto e as Tristes Gilberto, Uma Nota Só e agora, Rita Lee, Giborato.
1: Chance.

0: Beleza, o programa que fará você se sentir em casa. Às quartas, com certeza. E estamos cá de volta. E agora, já conhecendo mais um pouquinho de Tatiara e seu trajeto. E para começar, Tatiara, como você se apresenta para quem está conhecendo seu trabalho hoje? Não escutei nunca falar de Tatiara, como você se apresenta assim?
1: Eu sempre falo, né, que eu sou jornalista por formação, trabalho no Brasil com jornalismo, né, com assessoria política, media training, e sou terapeuta como propósito de vida. Porque a terapia não era algo que eu pensava em exercer, nunca pensei na minha vida, né? E sempre trabalhei com jornalismo e foi algo que foi um processo terapêutico, né? De vir para a terapia como propósito de vida, por uma experiência minha mesmo. Uma experiência a partir do autoconhecimento, né? Pelos processos de dores que eu passei. Vários processos, em várias áreas que a gente vai conversar aqui. E eu sempre pensei a terapia pra mim, não pensava pra outra pessoa. Então eu falo que eu me apresentaria assim, né? Foi através da minha dor que eu me tornei terapeuta.
0: E das curas que tu viu?
1: Que eu tive, né? Que eu obtive através do autoconhecimento.
0: E quando que a tua experiência pessoal deixou de ser apenas uma história de superação e começou a se transformar em escrita e trabalho pra outras mulheres?
1: Dentro do meu processo, né, da minha jornada, vamos dizer assim, eu tive vários problemas. Eu tive vários problemas de saúde. Eu era uma mulher que estava trabalhando o tempo todo, né, nessa energia masculina o tempo todo. Porque eu gosto sempre de falar, todos nós temos a energia masculina e feminina, independente do sexo. A energia masculina é que nos leva para a vida, que nos impulsiona, né? No sentido, o espermatozoide dá aquele movimento. A energia feminina é que faz você criar, é acolher, se acolher e para ir para a vida, porque se você não tiver essa energia, você não consegue ir para a vida. Então, dentro dessas duas energias, eu entendi, né, que eu precisava curar. E quando a gente fala da cura do feminino, e a partir daí isso se tornou, da minha cura, se tornou algo que foi indo auxiliar, apoiar outras pessoas. Primeiro as amigas, tá? Começou assim, Paula. As amigas, né, eu conseguindo ter o resultado dentro da minha jornada, eu comecei a auxiliar algumas amigas, e nunca pensando em ser terapeuta, jamais. E eu falei, aí teve uma hora que eu tive um clique, eu falei, gente, eu passei por essa jornada, estou passando por essa jornada para abrir caminho também para outras mulheres.
0: E também ajudar as pessoas também é uma coisa que traz muito bem-estar, né? E até, né, como um sinônimo também cura, né? E também, né, como a gente diz, isso tudo é um processo de cura, né, de analisar as suas dores. E qual foi o maior desafio ao compartilhar as suas histórias e a sua vulnerabilidade?
1: É porque quando você passa, geralmente, né, a gente passa por traumas, a gente, cada pessoa reage de uma forma. Tem aquela pessoa, porque eu não atendo só mulheres, né, eu faço um trabalho bem direcionado a mulheres, mas eu atendo também homens. E muitas vezes as pessoas sentem dor, como eu tinha dor, mas era uma dor que ficava pra mim. Uhum. Né? Às vezes não partilhava com as pessoas, né? Ficava naquela coisa de eu vou resolver sozinha ali. E o grande desafio é você se desconstruir do ego. Porque quando você sai do ego, né, daquela coisa, não. Todo mundo é humano, todo mundo tem suas dores, tem as suas sombras, né? Assim como tem a sua luz. E o mais interessante nisso foi descobrir que eu tinha sombras também. Porque se desconstruir é o principal. Porque geralmente a gente se esconde no ego, né? Uhum. Como se não existisse o problema não é tão assim, ou a gente se vitimiza, ou… eu posso falar da minha experiência, né? Uhum. Eu entendi, eu falei, por quê? Eu não posso ser vulnerável? Eu tenho que ser essa mulher maravilha o tempo todo?
0: Inclusive, né, eu também faço muita psicoterapia e terapias alternativas. E até também essa hiperindependência, essa crença de que você não precisa de pedir ajuda, também é um trauma. Também vem de raízes de trauma.
1: A gente não pode ser acolhida, né? Não pode pedir colo. E acho que o grande desafio dentro desse meu, dessa minha jornada foi a primeira coisa, eu acredito, que qualquer pessoa, tanto homem quanto mulher, para se transformar como ser humano, é admitir que tem sombras, que é o mais difícil. A gente admitir que nós temos algumas sombras, nós temos alguns ajustes que a gente precisa fazer. É natural isso.
0: Uhum. Eu só vou complementar aqui, né, que na realidade esse conceito de sombras, ele é um conceito que Carl Jung, que é até um psicanalista suíço, né, que foi o primeiro que veio com essa teoria das sombras, que são, vamos dizer, não defeitos, mas assim, coisas desafiadoras que muitas vezes a gente mesmo não sabe que a gente tem e carrega, né? E acha que, muitas vezes a gente tá achando que a gente tá fazendo certas coisas pra ser uma pessoa boa, mas é, tipo, na realidade, um reflexo do seu medo, um reflexo de outras coisas que a gente nem tem consciência. E é mais ou menos esse é o conceito para os nossos ouvintes que nunca ouviram falar de sombras. E até aqui é um comentário meu também, que muita coisa que a gente também não sabe é que Carl Jung, na realidade, é a grande base do trabalho dele, que ele, né, viveu no início do, na 1900, fim, nasceu em 1800 e vareio. E o grande trabalho da vida dele foi que, tipo, nessa separação da alquimia e a medicina, ele pegou os trabalhos alquímicos e ele meio que destilou isso na psicologia e na psiquiatria também. E aí, mas assim, obviamente existe também, né, a separação das terapias alternativas e da psicoterapia, que obviamente a gente também vai chegar a isso aí mais adiante. Mas a gente vai voltar aqui para o livro de Tatiara, depois de uma breve pausa aqui, para ter uma música que é bem nesse ritmo que é Tico Anos. Eu canto e danço pra curar.
1: Ai, que delícia!

0: E esse foi Chicos, Canto e Danço pra Curar. E a gente volta aqui com mais entrevista. E vamos lá. Em que momento, Tatiara, que tu percebeu que a tua jornada precisava virar o livro Minha Jornada de Superação e Cura do Feminino, da Adversidade à Transformação?
1: Eu sempre gostei de escrever.
2: Eu sempre gostei de escrever, Paula, desde criança. Eu lembro, eu pequenininha, eu pegava, não sabia nem que escrever ainda. Eu lembro que eu fazia uns desenhos e eu falava que era um livro, né? Eu fazia vários desenhozinhos. Eu lembro que mais ou menos eu com 4 anos de idade chegava na porta aquelas pessoas, quem é do Brasil conhece bem, chega aquelas pessoas vendendo o livro e eu ficava fascinada. E eu pedia meu pai para comprar e não era um livro só de crianças, não. Eu gostava de livro que tinha pirâmide, livro que tinha desenhos assim diferentes, né? E eu sabia que em algum momento da minha vida eu ia escrever. Eu sempre gostei de escrever, ler e escrever. Meu pai gostava muito de ler também, minha mãe, né? Porque não é um hábito muito assim difundido a leitura no nosso país, infelizmente, né? Mas eu tive uma família que gostava de ler. E chegou um momento que eu falei, eu preciso curar também pela escrita. E eu comecei, dentro de tudo que me acontecia, de todas as terapias que eu ia fazendo, que eu ia aprendendo, que eu ia, na verdade, como eu falei para você, eu fazia terapia para mim, para minha cura, em momento nenhum eu pensava, né, que era para outra pessoa, eu ia anotando as percepções que eu tinha. Eu ia anotando, lógico que esse livro aí tem 10% das percepções, que eu vou ainda fazer outros livros, né? Eu tenho esse hábito de anotar, e eu fazia como um diário, eu falava, nossa, eu percebi isso, eu tive esse insight, e eu fui anotando, e chegou um momento que eu falei, eu preciso pegar essas pequenas anotações e transformar isso num processo de cura, porque a escrita, eu trabalho muito também, como eu trabalho com media training, dentro da assessoria de imprensa, que é treinar as pessoas para falarem, né, eu comecei a entender que a escrita ia me ajudar muito, e eu comecei a escrever.
0: Que legal. E além dessa história, né, traz essas reflexões e exercícios. E o que uma leitora, um leitor, pode fazer na prática enquanto acompanha a tua jornada no teu livro?
2: Para as pessoas entenderem, né, é um guia terapêutico. Ele é um livro fininho, ele não é um livro grosso, ele é um livro de 108 páginas, né, e no e-book também a gente tem um e-book que está na Amazon. Você aqui fala das 4 estações do ano, outono, inverno, verão, das 4 fases da lua e os 4 ciclos da mulher, que é pré-menstruação, ovulação, né? E ele vai fazendo eu vou fazendo essa analogia ao nosso comportamento, porque a gente se distanciou da nossa essência, muitas vezes, dessa ligação com a natureza, dessa intuição, né? Como eu falei para vocês da questão da energia, a gente fica muito nessa energia do fazer e não vem para a energia da intuição, do acolhimento, que é essa energia que cria. O nosso útero é um portal, ele não cria só uma criança, ele gera também sonhos, projetos, né? No entanto, quando a gente às vezes está nervosa, a menstruação atrasa ou não vem. Para você ver como é o centro das emoções da mulher. E quem vai entrar nessa leitura, ela vai poder experimentar em cada estação, outono, inverno, um olhar de como ela está nessa conexão interna com ela mesma e tem os exercícios que você pode praticar. Né? Igual, por exemplo, esse evento, por exemplo, que a gente vai fazer, esse momento, né, que a gente vai fazer no domingo, a gente vai fazer já trabalhando o outono. Por quê? O outono é quando as folhas caem. Então, as folhas caem para quê? Para renascer. As árvores, né? Para renascer. Então, o que você precisa deixar ir embora para você renascer? O outono é tempo de avaliar isso. O que eu estou ainda pegada? Que emoções, que sombras, que situações eu estou ainda controlando que eu preciso deixar ir? Né? Porque a natureza nos fala muita coisa. Paula, a natureza, nós acaba que, principalmente quem mora numa cidade grande, acaba perdendo essa conexão de quem é, a sua própria identidade. A natureza, se você reparar a natureza, por que ela flui? Por que ela é próspera? Por que ela é infinitamente próspera? Às vezes você não precisa plantar alguma coisa, ali vai nascer alguma coisa. Por quê? Porque ela segue um fluxo natural e a gente perdeu isso.
0: A próxima pergunta, na realidade, eu vou fundir as duas próximas perguntas, porque eu acho que que as duas respostas também precisam estar interconectadas, né? O que que significa a cura do feminino pra ti? Eu acho que tu já cobriu um pouquinho disso. E também há quem critique, né, essa expressão, a cura do feminino, por parecer que existe uma única experiência de ser mulher. O que que você diria a essas críticas, né? Como você definiria e o que você diria a essas críticas e como que isso inclui mulheres com histórias, culturas e formas de viver tão diferentes?
2: É exatamente o que a gente conversou no início. Todo ser humano tem a energia feminina. Quando a gente fala da cura do feminino, o homem também precisa curar o feminino dele. O lado feminino dele. Ele precisa... Hoje a gente tem, né, tanto... Você estava falando comigo nos bastidores, foi a questão do feminicídio, né?
0: Uhum.
2: Feminicídio. Então, por que que isso tanto acontece? Porque, culturalmente, esse lado, né, essa energia feminina do homem em si, ela precisa de cura. Quando eu falo a cura do feminino, não é a cura da mulher em si, é a cura dessas duas energias dentro da gente. Que pode ser no homem também. O homem que está fazendo, agredindo uma mulher, ele, o lado feminino dele... Ele está adoecido. Ele precisa olhar para isso. Porque a energia feminina é a energia do acolhimento. Um homem curado, ele é acessível, ele é sensível, ele percebe, ele é intuitivo. Ele não é agressivo. Ele é aberto à ajuda ao coletivo. Você entende que não tem a ver com...
0: Sim, não. O que eu entendo, assim, né, que é assim, um movimento também de... entrar em conexão com seus sentimentos e não só apenas com os resultados, assim, pelo que assim, minha interpretação é mais que
2: exatamente
0: essa,
2: isso.
0: Energia masculina, mais essa energia do resultado
2: que é necessária
0: que
2: em
0: também,
2: alguns momentos,
0: né, de correr atrás, de ambição, de ação profissional e que essa área do feminino é mais essa questão da conexão emocional e o reconhecimento de diferentes níveis de sentimentos e o que eles significam, que isso também é trabalhado na terapia tradicional, mas também de formas mais individuais, que a pessoa mesmo tem que chegar nessas conclusões, né? Mas eu acho que também é válido, e eu acho que as duas coisas são válidas juntas também, né? Quando nós compartilhamos... você tem alguma coisa mais para complementar?
2: Eu queria só complementar uma coisa, né? No meu livro, aqui no final do livro, a contracapa do livro, é justamente uma médica, a doutora Natália, que eu trabalho muito com médicos, né? Então, a terapia constelação familiar, por exemplo, ela é uma terapia, ela não é alternativa, ela é uma terapia complementar. Há uma diferença dessa terapia. A complementar, inclusive, no Brasil já está no SUS, no Sistema Único de Saúde, no Tribunal de Justiça. Então, o que que acontece? Eu acredito no trabalho, por exemplo, no trabalho que eu faço, muitas psicólogas, eu tenho muitas amigas que são psicólogas, né? Vamos dizer assim, a medicina tradicional, que me enviam pessoas, e eu também falo da necessidade de se trabalhar os dois lados. Eu não acredito numa evolução do ser humano sem uma visão sistêmica. Uhum. Eu acho que todas as terapias, elas são necessárias para a gente acolher, porque cada ser humano é muito peculiar,
0: uhum.
2: Né, Paula? Então, assim, eu acredito, e lá no Brasil, as PICs, né, que são as práticas integrativas e complementares, ela já está no SUS, para você ver a dimensão disso, né?
0: Não, com certeza. Só uma pequena correção, que eu sei que também houve uma polêmica e que também a prática de constelação familiar foi tirada dos processos de justiça familiar e tal. Mas sim, exatamente, tipo, já tem esse espaço aí que é até reconhecido pelo SUS no Brasil também. É uma prática muito comum aqui também. Tem muitos eventos assim, que reúnem mulheres que fazem também, né? Que tem a prática da constelação coletiva também, né? Que também
2: tem grupo, né? Tem
0: exatamente.
2: O Tribunal de Justiça, por exemplo, a minha consteladora, eu tenho também, eu faço terapia. A minha consteladora, ela é do Tribunal de Justiça de Brasília.
0: Uhum.
2: Então, lá em Brasília, né, O Tribunal de Justiça de Brasília já trabalha com a constelação. No Rio de Janeiro trabalha com a constelação. Então é bem
0: bacana. Não, mas então é isso que eu queria te corrigir. Tipo, eu sei que isso foi recentemente tirado do sistema de justiça.
2: Não, não. Foi tirado da psicologia.
0: Não. Assim, eu sei que houve uma atualização na lei que constelação familiar não são mais aceitos em processos como eram até, tipo, recentemente eram aceitos. Não sei. Vamos deixar isso
2: vamos deixar
0: ali.
2: Em aberto.
0: Exatamente, porque a gente até depois pode conferir e trazer isso. Mas eu sei que sim, que participou por um tempo e fica aqui em suspenso para vocês conferirem se ainda está atualizada ou não. E quando você. Quando é compartilhada uma história de superação, pode surgir a impressão que existe uma fórmula única para recomeçar. Como você evita essa simplificação no seu trabalho?
2: É muito simples, porque quando você olha para o ser humano, ele é individual. Então, dentro da história de cada um. Porque o terapeuta nada mais é do que um condutor. Eu acredito na autocura. É a própria pessoa que se cura. É a própria pessoa que faz o seu processo de autoconhecimento. O terapeuta, ele é como se tivesse, vamos supor, um pouquinho mais escuro e ele pegasse uma lâmpada e colocasse assim para clarear um pouquinho aquilo que a própria pessoa já sabe. Porque no fundo, nós temos todas as informações dentro de nós do que a gente precisa. A gente só se perdeu um pouco nessa intuição, né? Nesse modo de ver a vida, de se desconstruir para se reconstruir.
0: Uhum.
2: Mas qualquer terapia, eu não acredito, falando eu, Tatiara, né? Que é o psicólogo que te cura, é o terapeuta que te cura. Não. Você faz o seu autoprocesso. O terapeuta, ele vai olhar, ele vai deixar, pelo menos o meu trabalho é isso, eu respeito a pessoa, né? Eu vou conduzindo aquilo que a própria pessoa já consegue perceber, já consegue entender.
0: Uhum.
2: Né? Ela tem um limite, a gente precisa respeitar o limite do outro, a gente precisa respeitar, porque de repente você agora ou eu não estamos preparados para ver algo. Mas a gente já está conseguindo ver outra coisa.
0: Sim, e também é um processo que requer uma certa vulnerabilidade. Assim, para quem nunca fez, assim, como que tu descreveria assim, o processo da constelação, por exemplo? Já que a gente entrou assim rapidamente.
2: Na constelação.
0: Porque só para aprofundar mais assim, o que é, para a gente não ficar nessa discussão e não... Não explicar o que
2: explicar
0: que é.
2: O que é constelação? Constelação é uma técnica terapêutica que trabalha o inconsciente, bem resumido, tá? Porque senão se eu for falar tecnicamente, bem resumido. O inconsciente coletivo do sistema familiar. Então, inclusive, é de um alemão, né? De Bert Hellinger, essa técnica,
0: exatamente.
2: Né? E ela trabalha o inconsciente coletivo do seu sistema familiar. Por exemplo, resumindo para quem não entende. Você tem um problema financeiro, saúde, relacionamento, qualquer tipo de problema. Às vezes você pensa, eu estou com esse problema, uma dificuldade que você realmente não consegue superar. Mas muitas vezes isso já aconteceu nas gerações passadas. E fica como, para entender melhor, como um bloqueio daquele sistema familiar. Estou explicando bem assim para as pessoas entenderem. E às vezes você não consegue, eu vou dar meu exemplo, porque eu adoro dar meu exemplo. Né? Eu gosto de falar de mim pelo meu processo. Eu, por exemplo, passei por um processo, como eu falei com você ali nos bastidores, eu tive vários problemas de saúde, eu tive problema de pedra nos rins, endometriose, vários outros problemas, né, miomas, e eu falava, gente, da onde que tá surgindo tudo isso? Da onde? E indo, problemas financeiros, trabalhava muito, ganhava até bem, mas o dinheiro não rendia, né, relacionamento sempre tava batendo na trave, vamos dizer assim, né.
0: Uhum.
2: E eu comecei a olhar para aquilo e falei, gente, mas o que que está acontecendo? E a constelação, ela fez essa leitura. Então eu comecei nesse processo da constelação, eu comecei a entender que as minhas ancestrais e os meus ancestrais viveram desafios muito parecidos com o meu.
0: Uhum. E tem certas coisas que tu só consegue evoluir depois que tu reconhece.
2: E reconhece. Então, assim, e quando eu fui entender, né, eu, inclusive os médicos, né, quando fazia, eu vou dar o meu exemplo da cirurgia que eu fiz. Eu tive mioma 3 vezes. Eu tive a primeira vez, tirei 9 miomas. Olha só, com 30 e poucos anos. Depois eu tive mioma novamente, fiz embolização. O que é uma embolização? Eles tiram aquelas veinhas do lado do mioma para ele poder não crescer, não receber mais sangue e ele murchar. Depois apareceu novamente esse mioma. E eu falava, gente, da onde vem isso? E fazia. E eu fiz uma constelação com essa consteladora, que é do Tribunal de Justiça de Brasília, que ela fez uma constelação. E quando eu fiz a constelação, deu exatamente que o problema não estava no meu útero, estava refletindo no meu útero, mas tinha a ver com um trauma da minha bisavó, que ela sofreu, que ela foi abandonada pelo meu bisavô, com uma criança pequena, com os filhos pequenos, né? E a partir dali ela teve vários problemas financeiros, vários outros problemas que foram desencadeando, de saúde, de tudo. E assim, eu nunca pensei que isso ia vir disso. E quando eu cheguei pro médico, eu não falei isso, né? Vamos dizer assim, falei, olha, eu não quero retirar, porque eles falavam que eu precisava retirar o meu útero.
0: Uhum.
2: E eu falei, não, porque eu sabia que não estava no útero. Quando eu constelei primeiro, para justamente, né? Porque já estava somatizado no meu corpo. E quando ele fez a cirurgia, Paula, olha que incrível. No outro dia da cirurgia, ele veio me falar. Ele falou assim, olha, realmente eu não precisava ter tirado o seu útero, porque o seu problema estava no ovário esquerdo. Eu retirei o seu ovário esquerdo, que estava todo cheio de endometriose. E eu fiz todos os tipos de exame. Eu fiz ressonância nos melhores hospitais do Brasil, né, no meu plano de saúde. E não aparecia problema nenhum no meu ovário. Que apareceu durante que eu fiz a constelação. Não apareceu nos exames que eu fiz.
0: Uhum.
2: Mas na constelação apareceu. Então imagina se eu tivesse falado, não, tá bom, então vamos tirar o útero. O problema ia aparecer em outro lugar, porque o problema não estava no útero.
0: Sim, até porque não, tem muitas coisas também que são psicossomáticas. É. Não é que, tipo assim, que né, só os problemas emocionais causem problemas de saúde, mas com certeza, estresse emocional piora muito qualquer predisposição que você tem.
2: Alguma coisa. Então, assim, é isso que a constelação, ela vai olhar, né, se existe ali na sua questão ancestral para liberar situações. E depois que eu comecei a fazer esse trabalho, assim, a minha vida, a saúde melhorou, eu tô, graças a Deus, bem. É, dinheiro flui, né? Essa coisa da relação, não existe mais essa dependência emocional de que realmente, né, eu só vou ser feliz, que a gente cria, né, acaba criando várias situações. Então, mudou. Posso te falar que para mim, né, dentro do meu processo de cura, e eu falo nisso no livro, foi algo assim que, e eu vejo nas pessoas, eu atendo mulheres, muitas mulheres, e atendo homens também. Eu atendi uma mulher, por exemplo, que ela estava há 10 anos querendo engravidar no Brasil, e fazia todos os exames e não podia.
0: Tá. Que legal, né? O importante é ajudar, né, as pessoas. E a gente vai voltar daqui a pouco mais com a escola, que também nasceu disso tudo. E antes dessa, de ir pro próximo bloco, eu vou só te perguntar. Esse livro também foi publicado em inglês. E o que essa versão representa para ti e o que você espera alcançar?
2: Foi tão lindo esse livro, né? Porque ele foi traduzido, inclusive, por uma cliente minha, que mora nos Estados Unidos. Ela é brasileira, né? E ela é estudante de psicologia nos Estados Unidos. E ela traduziu esse livro, porque ela falava muito, olha, muitas amigas minhas, americanas, queriam muito entender um pouco, porque eu falo para elas um pouco sobre como é a terapia complementar, apesar de eu ser psicóloga. Tem várias amigas minhas que estão se formando comigo, psicólogas, querem entender um pouco mais esse universo da terapia complementar. E a gente fez ela fez essa tradução, né, com muito carinho, Ana Lara. Até agradeço a Ana Lara, assim, pela parceria. E, para mim, acho que quando você bota um livro, coloca um livro em outra língua, né, você está expandindo aquilo que pode chegar a muito mais pessoas, a muito mais mulheres. Você pode, com certeza, renascer o mundo, Eu acho que a gente tá precisando renascer.
0: É, assim, a gente foi um pouco além, então eu vou cortar aqui a música e vou seguir aqui na entrevista. Em 2023, você abriu a escola Renascer do Feminino. E essa escola, ela funciona como uma plataforma online, como a gente falou ali no início do programa, que é um grupo com um grupo terapêutico, reunindo psicólogos, profissionais da saúde, conteúdo de educação financeira. Como que esse trabalho conjunto é organizado? E qual que é o teu objetivo com como que ela nasceu e como que ela está atendendo as mulheres hoje?
2: Ela nasceu justamente dessa leitura da minha história, né? E eu convidei outras terapeutas, amigas também, né? Tem terapia financeira, tem terapia até mais. Aí sim, tem terapias complementares e também mais alternativas, né? Como mesa radiônica, várias outras terapias também.
0: Tem até a Lúcia, acabei nem mencionando. A Lúcia, ela era pra estar aqui hoje, né? Teve imprevistos, a gente vai remarcar essa entrevista, mas a Lúcia, inclusive, ela faz a mesa radiônica.
2: É maravilhoso.
0: E ela tem até, inclusive, eu achei que ia ser um dia incrível, porque ela também escreveu dois livros com histórias de superação e ela também pratica, né, as terapias alternativas e complementares, que ela também faz medicina ortomolecular, ela também, né, é enfermeira formada até aqui na Suíça. Então, também é muito interessante como várias mulheres seguem nessa jornada na realidade, né, não é uma coisa assim, nossa, aconteceu, várias mulheres encontram também esse movimento, né? Eu só queria te perguntar, como a gente falou assim também, né? Também que o teu grupo tem também profissionais da saúde, psicólogos, e que cuidado que você adota para deixar claro qual que é o limite entre a tua mentoria, a tua constelação e um acompanhamento psicológico ou médico, ou de repente, tipo assim, você fala assim, não, talvez você precise até, tipo, denunciar essa situação.
2: Na verdade, a gente tem lá uma psicóloga que é especialista relacionada à violência, que trabalha numa delegacia em Brasília, né, que fala muito sobre isso. Nesse grupo tem uma médica, que é essa médica, a doutora Natália, que faz o atendimento online se a pessoa, né, se sentir à vontade. A gente sempre fala sobre isso. Ela é médica, ela é médica de família e médica ayurvédica.
0: Uhum.
2: Então, assim, a gente tem muito esse cuidado, porque, como eu vou te falar novamente, eu acredito num trabalho multidisciplinar.
0: Uhum.
2: Eu acredito que não se consegue um resultado realmente, né, duradouro quando você trabalha, às vezes, só um campo da pessoa. Estou falando o que eu acredito. Eu acredito quando você usa medicina, por exemplo, lá tem uma pessoa, né, que é farmacêutica. A gente tem uma farmacêutica, a gente tem uma biomédica. Então, essa biomédica fala sobre a menopausa, a importância dos exames da mulher, de cuidar desses exames, de cuidar desses hormônios. E aí a gente fala um pouco, né, a gente tem parceria com farmácias de manipulação, caso a pessoa precise pagar um valor mais acessível. E, na verdade, esse grupo terapêutico, Ana, eu tenho várias bolsas, é R$97 por mês. É um projeto social.
0: Não, você até falou que você tem, né, vagas sociais e também... E, por exemplo, há critérios para participação do grupo, das suas terapias e alguma... coisa que você fala assim, ai não, essa pessoa não pode participar.
2: Não.
0: Não tem.
2: Só acima de 18 anos, a gente pede assim, 18, né, porque daí a pessoa já tá mais consciente um pouquinho. Como é um grupo terapêutico, é um grupo terapêutico, a gente tem todo esse cuidado, né. Até mesmo quando eu tenho alguém lá, fala, minha filha tá precisando, a gente já faz um atendimento, de repente, mais individual.
0: Não, eu vou, assim, até que você falou, né, que esse, essa visão holística, né, da pessoa, tratamentos complementares, muitas pessoas até tratam isso como uma forma não científica, mas eu vou, tipo, compartilhar aqui rapidamente, porque eu tenho fibromialgia e eu faço tratamentos aqui na Suíça, na Schmerz Clinic, que é uma clínica especializada de dor, e o que eles oferecem é o que eles chamam de medicina integrativa.
2: É integrativo.
0: Porque assim, e é uma coisa que tem aqui na Suíça e não há, e é uma coisa que, tipo, eles têm tratamentos que tu vai e fica 3 semanas lá e é você fazer todo dia, tem uma terapia ou uma meditação guiada, ou tipo, tem qigong, tem yoga, tem terapia
2: crânio-sacral,
0: exatamente. E assim, e aqui tem, né, pra galera que tem o seguro complementar, tem muitas dessas opções, mas às vezes quem tem o seguro básico, você só tem acesso a isso quando você chega em situações de emergência que você precisa fazer esses tratamentos de crise, né? Nossa, de intervenção de crise. Então, mas assim, que existe e tanto, né, que também tem as coisas, né, da medicina ayurvédica, tem, eles oferecem as coisas da nutrição e tal. E aqui não tem muito da constelação familiar, que eu até vou compartilhar aqui contigo o que eu sei que são as críticas aqui da galera germânica, é que o criador, ele é alemão justamente, uhum. Né? E ele era um padre católico que depois que ele voltou e tal, meio que a crítica que o pessoal tem aqui, a pausa, é que isso foi meio que criado logo depois do nazismo, meio que a galera acha que isso é meio que usado assim pra passar pano. Na culpa dos nazistas.
2: Experimenta.
0: Então, eu também, eu mesma tinha essas críticas e eu achei útil pra mim.
2: Você já foi constelada? Eu nunca acredito numa história que me contaram. Na minha vida, sempre fui assim. Se você tiver uma amiga e falar assim, ah, mas é aquela menina, não sei o que. Eu falo, não acredito na história que você me contou. Eu gosto de vivenciar. Eu sou. Exato. Por isso que eu gosto das terapias, por exemplo, a constelação. Ela é empírica. Você vivencia. Você pode chegar a uma conclusão.
0: Uhum.
2: Né? Então, eu convido todo mundo aí a vivenciar e experimentar e falar, não, isso aí realmente não tem nada a ver. Ou realmente tem tudo a ver. Né?
0: Exatamente. E aí vai, né? Da sua própria experiência e o que, que, uhum, tipo, que aquilo significa pra ti, né? E então é isso. A gente vai voltar aqui depois só pra falar do evento que tu vai fazer ainda esse final de semana. Uhum. Mas a gente vai ter.
2: Tô adorando.
0: Uma breve pausa, porque a gente só tem mais aqui 13 minutos de show, então a gente já vai ficar com uma musiquinha e volta aqui para falar da agenda cultural lusófona aqui da Suíça e de Basel.

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3: E é isso, a gente volta aqui com a agenda cultural. E no dia 10, agora quinta-feira, tem Baile System no Pub Treff em Zurich, às 21 horas. Com ritmos brasileiros, com Clayton Rasta, Victor Senna e Swag do Complexo, passando do reggae, piseiro, rocha e baile funk. Nos ingressos, a Dalu, que organiza os eventos mais incríveis aqui, culturais. E também temos no dia 11, o Simply Forró, das 17 até meia-noite no Kulturkeller em Honk, em Zurich. A programação inclui jantar comunitário, música brasileira em vinil e show ao vivo com um Simply Forró e Vefa, discotecagem de DJ Navo e Lara Arantes. Informações no Event Rock. Também tem no dia 14, na segunda-feira, Wines of Portugal Grand Tasting, ou seja, os vinhos, grande degustação dos vinhos portugueses, nas 17 às 19, no Folho, em Zurique. E a degustação reúne mais de 200 vinhos e produtores diferentes da região de Portugal. E o evento é voltado para profissionais, jornalistas e também apreciadores de vinho. Mais informações no winesofportugal.com. E agora um convite muito especial para a quarta Conferência Nacional à Prevenção e Combate à Violência Doméstica. O Museu da FIFA vai ficar diferente nessa sexta-feira, um evento que vai das 9 até 1 hora. Lá no Museu da FIFA, evento organizado pelo Centro für Migrationshilfe, que faz um trabalho incrível, com o apoio do Consulado-Geral de Portugal, com o apoio de várias comunidades brasileiras do Oxitocinas de Lausanne, e toda a comunidade vai estar lá, várias pessoas que fazem os movimentos femininos vão estar presentes. Vão haver palestras e informações com oficiais da Suíça, e vai ser em alemão e em português. Ou português com a tradução simultânea em alemão, ou vice-versa. Agora, rapidinho, auf Deutsch. Diese Freitag, es gibt ein schöne Veranstaltung, also die Gewalt gegen Frauen, domestische Gewalt hier in der Schweiz, auf Portugiesisch und auf Deutsch, ins FIFA-Museum. Sie können anmelden durch die Zentrum für Migrationshilfe durch die Biolink. E você se inscreve você pode se inscrever para a Conferência Nacional de Prevenção e Combate à Violência Doméstica pelo link do Zentrum Migrationshilfe no Instagram. E agora a gente vai aqui, Tatiara vai falar sobre o evento que ela vai fazer também este final de semana.
4: A gente vai ter esse evento, esse momento, né, terapêutico, bem, bem bacana, em Rien, como é que é?
3: Rien,
4: falei certinho, né?
3: Falou. Velho.
4: Aí, se você puder falar o endereço, a gente vai estar às 3 horas da tarde, fazendo esse movimento, né?
3: Peraí, deixa eu pegar aqui direitinho seu evento, o endereço do seu evento, gente.
4: E é justamente esse evento, ele vai falar justamente do que a gente precisa deixar ir embora, né? O outono traz essa reflexão. O que você, não é um evento só para mulheres, é um momento também para homens. E o que você precisa deixar ir qual sombra, qual

0: feminino, ciclos da lua, das estações e movimentos, movimento e escuta. E aqui, corrigindo, enquanto a gente estava aqui offline, aqui Tatiara fez o... pesquisou aqui para mim se era, se tinha sido excluído da lei ou não. E há um projeto de lei para exclusão, mas ainda a constelação familiar ainda é aceito em processos judiciais. É isso aí. Já tem o reconhecimento da justiça, do sistema de saúde e de todo mundo que curte e aprova esse movimento. E é isso. E essa foi a nossa conversa aqui com Tatiara Jesus, autora de Minha Jornada de Superação e Cura do Feminino, da Diversidade à Transformação, e que faz parte da cura de tantas mulheres e tá aqui em Basel fazendo esse trabalho, e que também ela é terapeuta e convidada da Anissa Damali, que é a nossa querida amiga aqui do Beleza, que também acolhe e indicou aqui a Tatiara para ser nossa convidada. Muitíssimo obrigada pela sua presença, pela conversa importante e que eu acho que esclareceu muito e cobriu várias bases aqui. E a gente deixa aqui o pessoal que a gente tem que sair, que o programa grego vai começar. E vocês ficam aqui com Creuma, a show. E é isso. A gente volta aqui na próxima quarta-feira.
1: Um abraço pra Anissa.
0: Anissa, beijo. Tá, tchau.